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2: Oh, oh, oh. 10:35.

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2: 10:45.
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2: 00:30.
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0: Faz barulho pra Thales nessa, é
1: Diego Vitor Hugo.
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3: 1:13.
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2: 2:21.
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você, bora lá. E aí, como é que foi o fim de semana? Foi tranquilo? Fez o quê? Viajou, ficou na sua casa, trabalhou bastante, descansou? Conta pra mim, fala comigo. Ó, vou trazer um rápido comercial aqui, mas é coisa rápida. Depois do comercial, mais uma sequência no programa Bom Dia Goiás. Mais uma sequência de moda boa. Fica por aqui.

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pra você todo dia. Programa Bom Dia Goiás aqui. Bom dia, bom dia, bom dia, bom dia. Aí nós bebe? Pois é, na segunda-feira, começo de semana. Hoje é 20 de julho. Eu quero falar bom dia pra você. Bom dia pra sua família. Bom dia pra todo mundo. Vamos trabalhar, vamos levantar, gente. Vamos ouvir modão. Modão e modão no Bom Dia Goiás. Você quer mandar um recado pra cá? Quero ver você aqui, hein? Vamos que vamos. Pode mandar.

aquele carinho especial de todos os dias da programação da Goiás. 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E vamos de música!

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1: E a música continua. Bruno Marrone chegando. Programa Bom Dia Goiás. 5:25.

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1: e a música continua, tá chegando agora Zezé de Camargo e Luciano, Menina Veneno, Menina Veneno 5:29.

música de Zezé de Camargo e Luciano. Menina, menina, veneno. Bom dia, bom dia, Goiatuba, bom dia, região. 5h32. Cola comigo aqui. Até as 8 horas estamos ao vivo com você. Trazendo o melhor da música, o melhor da moda. Conecta comigo pelo nosso WhatsApp 3495-6499. Bom dia, região. Bom dia, Panamá, Buriti. Bom dia também. A cidade de Aluândia, de Joviânia. Você que recebe o sinal da Goiás, meu muito obrigado, carinho aí. 5h33. 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Obrigado você nos quatro cantos da querida Goiatuba. A nossa princesinha do sul, aciona o nosso WhatsApp aí, manda o recado, fala que tá ouvindo, pra gente poder mandar um

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3: 5:38.
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Roberto e Ronaldo. Aqui no programa Bom Dia Goiás. 5h49. Vou trazer agora Gini Geno. Depois tem Chitãozinho e Chororó. Continue aí comigo.

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0: Goiás, agora 6:12. 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
0: 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Alô, galera do meu coração, alô você. Vamos levantar, vamos ouvir moda, vamos participar. Chega mais, cola comigo. Bom dia.

0: Muito bom saber que você tá me ouvindo aí. É, só falta seu recado, só falta o seu abraço, o seu bom dia. Eu fico feliz demais quando você manda um recadinho. Então manda aí, cadê você? Tô te esperando no zap. Ó, você que tá no carro, obrigado a carona. Você que tá aí trabalhando no 12, tá ouvindo o som da Goiás, agradeço o carinho. Vamos então de moda boa. Nando Moreno, Ginigeno, submisso a você.
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0: 6 horas e 14 minutos, agora 6:14.

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5: 6:20.
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Bom dia, Goiás. Eu te amo, te amo, te amo. 6:33 agora, 6:33. Vou trazer uma de Teodoro e Sampaio. É, Teodoro e Sampaio, pra você ouvir aqui na nossa rádio. Mas antes, deixa eu dar um recado rapidinho aqui pra você. 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Cadê a turma do programa Bom Dia Goiás? Cadê você? Cadê você? Ei, hoje tá com preguiça, hein? Pois é, chega na segunda-feira, todo mundo com aquela ressaca, né? Pois é, não todo mundo, mas segunda-feira é início de semana e a turma sempre levanta com aquela preguiça. Mas o que faz você ficar alegre, feliz, com aquele sorriso no rosto, é sempre acordar com o pé direito, agradecer a Deus pela vida, agradecer a Deus pelo trabalho, pelos amigos, a família e ser feliz. Ficar triste pra quê? Manda essa tristeza embora. Deixe a felicidade tomar conta de você nesse dia, nessa nossa manhã. Olha a música aqui, ó. Pode ouvir, nós é bacana. 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
2: 6:38.
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0: Mulher Maravilha, vamos lá. Alô, Eduardo, meu amigo, bom dia, Eduardão, como é que tá as coisas aí? Ei, Eduardo, olha a Claudinha aí, ó. Alô, padaria da Késia. Alô, Claudinha. Todos na padaria da Késia ouvindo a Rádio Goiás aqui. Todo dia 104.9. Obrigado, moçada, por ouvir o programa. Eduardo, bom trabalho pra você. Segura que é segunda-feira. A Claudinha foi trabalhar? A Claudinha foi trabalhar? Não é possível, hein? É que a Claudinha nessa segunda-feira tava com aquela ressaca. Ou então foi trabalhar de ressaca, né? Ei, Claudinha! Hoje a casa tá cheia, hoje não tô mal. Tem mulher de todo lado, nunca vi coisa igual. Olha o Caçulimbira chegando aqui no programa também. Alô, Caçulimbira, você não vai errar o nome não, né, Caçula? Você não vai errar o nome de novo não, né?
1: Bom dia, meu amigo Fabrício Mineiro. Mandou uma modona sertanejona bem boa pra nós aí, meu amigo. É, o Tiatão Grande de Cancagri, que é grande agon, Olipi, meu cunhado, pra minha irmã, que eu leio 13 anos, Vascaína, pra Maria Mão Roberta, lá na Fazenda Mijolim, pra minha netinha, minha riqueza, Ana Júlia. Mandou uma modona sertaneja boa pra nós aí, meu amigo, tô aqui ativo, hein?
0: Ei, valeu, bom dia, caçula. Olha a hora agora, 2 minutos pra 7. Daqui a pouquinho a gente volta.

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0: quero lembrar os momentos de amor. 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Obrigado a todo mundo que já tá ouvindo a rádio aí. Agradeço o carinho de todo mundo. Aqui é modão, modão todo dia. Nela não consegui dormir. Ó, vou trazer o comercial aqui. Depois do comercial, mais uma sequência pra você. Daqui a pouquinho, Manhã 104.
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2: 7:35.
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0: Essa música de Leandro e Leonardo aqui no programa Bom Dia Goiás. Um sonhador. 7:49. Continue por aqui, daqui a pouco, manhã 104. Olha, deixa eu mandar abraço pra todo mundo, mandar abraço pra você. Mandar abraço pra família 104 aqui. Ah, falar que hoje, 16h, edição do Batidão. E segura que é segunda-feira, comecinho de semana. E hoje é dia de quê?
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0: Mandar abraço pra quem? Juliana Malaquias tá ligada no programa. Alô, meu amigo Zé Inácio, bom dia também. Alô, Maria Neuza, bom dia. Maria Neuza, hoje, 16h, tem um batidão, viu? Pois é, pode mandar recado, mandar áudio, chamar, pedir moda, pra gente poder atender todo mundo aí, 16h na edição do Batidão. Mais uma vez a gente agradece o Admilson, família do vencedor, ouvindo a Rádio Goiás. Obrigado, Admilson. Boas vendas pra você, bom início de semana. Alô, Kézia, alô, família também da padaria panificadora da Kézia. Claudinha, bora também trabalhar. Segundou, Claudinha. Tá ralando faz tempo a Claudinha lá, né? E cadê você? Ela também todo dia tá trabalhando. Levanta cedinho. Tá lá no Primavera Supermercado. Ô, minha querida, ó, bom dia pra você. Agradeço o carinho de sempre. Um ótimo trabalho, Marília. Continue todos os dias aqui na nossa Goiás FM. Vamos lá? Daqui a pouco, manhã 104 chegando aqui. 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
1: Uma ótima manhã pra você, dona de casa, pra você que tá no comércio, pra você que tá nos sítios, nas fazendas, nas cidades vizinhas. Muito obrigado.

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3: 8:18 no Pico Amanhã 104 da Rádio Goiás FM.

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2: 8:21.
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2: Opa, já estamos de volta no programa Manhã 104 na Rádio Goiás FM. Segundou, meu povo. Goiatuba!
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2: Confira a previsão do tempo para esta semana com Maria Clara Sasaki.
4: A semana começa com um tempo firme no centro-oeste do Brasil, devido à atuação de uma massa de ar mais seco. Essa massa de ar seco já está atuando há alguns dias pelo centro-oeste, então temos aí temperaturas elevadas no período das tardes ao longo desta semana. Vários municípios com máximas acima dos 35 graus, especialmente entre Mato Grosso e Goiás. A partir de quarta, quinta-feira, uma frente fria que está na região sul do Brasil consegue mudar o tempo em Mato Grosso do Sul. Traz algumas áreas de instabilidade, inclusive é uma chuva que pode ser até de moderada a forte intensidade, atinge a região de Campo Grande, pode vir com trovoadas na quinta, na sexta-feira, e a partir do final de semana já deve dissipar novamente. O que vale chamar a atenção para o centro-oeste do Brasil é que áreas, especialmente ali entre Mato Grosso, Goiás e Distrito Federal, são regiões que estão passando por um período de tempo muito seco e de temperaturas muito elevadas. O número de queimadas já está aumentando bastante. O estado de Mato Grosso é o estado que lidera o ranking das queimadas ali no centro-oeste do Brasil. Então, essa condição deve persistir ali para o estado ao longo de toda esta semana.

0: já que as áreas de instabilidade associadas à passagem da frente fria não conseguem avançar para outras regiões ali do centro-oeste. Então ficamos com áreas de instabilidade bem concentradas no estado de Mato Grosso do Sul e pouco avançando para outras regiões. Por isso, mantém-se o alerta e os cuidados, né, para o tempo seco entre Goiás, Distrito Federal e o estado de Mato Grosso. Maria Clara Sasaki, da Tempo OK Meteorologia, em parceria com a agência Rádio Web.
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0: trigésimo dia, o mês de julho de 2026. Plantão policial, a verdade nua e crua, tá no ar, manchetes do plantão de hoje. Olha, durante o final de semana, jovem de Bom Jesus de Goiás, que estava em praia de Copacabana, no Rio de Janeiro, infelizmente o corpo dele foi encontrado ontem e está sendo trasladado aqui para Bom Jesus. E lógico, tudo que aconteceu aqui na cidade, você vai ficar sabendo a partir de agora, porque o plantão policial só tá começando.
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0: Foi encontrado no final de semana o corpo do jovem da vizinha cidade de Bom Jesus, tão somente 17 anos, que havia ido até o estado do Rio de Janeiro e acabou perdendo a sua vida afogado em uma praia de Copacabana. Caleu Carvalho, a idade dele, 17 anos. As informações apuradas pela nossa produção é que esse jovem teria inclusive dois empregos, né? Trabalhava de dia e à noite. Porque havia, segundo a própria família, ele tinha o sonho de conhecer a cidade maravilhosa, Rio de Janeiro. E juntamente com mais dois amigos, foram até a capital fluminense e na praia de Copacabana ele acabou se afogando. Foram dias de busca. E ontem o corpo dele foi encontrado. Está sendo trazido de automóvel, né? De empresa funerária terrestre para a cidade de Bom Jesus, onde acontece o velório. É lamentável, né? Um jovem ainda, tão somente 17 anos, que acabou durante um sonho que ele tinha. Conhecer Rio de Janeiro, praia Copacabana, e acabou tendo a sua vida ceifada, vítima de afogamento. É lamentável. As nossas condolências aí aos familiares e amigos. É difícil, né? Começar a segunda com a notícia triste dessa. 9:11. Olha, vamos direto aqui para a cidade de Goiatuba. Durante as últimas 72 horas. Ontem, dia 19, 20:24, ocorrência atendida pelo corpo de bombeiros. Uma pessoa caiu da própria altura, ou seja, vou contar o fato para vocês aqui. Foi na rua Tupiniquim, do Jardim Santa Paula. A guarnição dos bombeiros acionada para atendimento dessa ocorrência, vítima de queda de altura, ou seja, uma altura de 3 metros. Segundo os solicitantes, a vítima, que não teve a identidade divulgada, subiu no muro de sua residência e caiu de lá. A vítima, quando da chegada dos bombeiros, estava consciente, sem dores e orientada. Porém, ela foi encaminhada à emergência do SUS para receber atendimento médico. Mais uma do corpo de bombeiros busca salvamento de animal silvestre. Ocorrência da última sexta-feira à tarde, 17:53.

busca e salvamento de animal silvestre, um ouriço. Quando a guarnição dos bombeiros foram acionadas para fazer a captura desse animal, no local, os bombeiros notaram a presença desse animal, Luiz Castilho, né? O tal do ouriço. Ele estava em cima de uma árvore. O animal foi capturado. Aparentemente, segundo os bombeiros, estava saudável e ele foi solto no seu habitat natural. Repito, ocorrência registrada pela guarnição do Corpo de Bombeiros. 9

mais 15. Deixa eu falar aqui das empresas que fazem com que o plantão chegue até você que tá aí do outro lado do rádio. 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Hora gostosa do plantão policial, deixa eu mandar um abraço aqui pra quem? Pro meu amigo José Alves, a dona Maria do Carmo, tá na Tancredo Neves, do setor Bananeiras. Meu amigo Edil, Tiagão, a Fátima, tá na Avenida JK, também no setor Bananeiras. O meu amigo Sargento Pessoa, tá lá no Recreio dos Bandeirantes. O Balão, o Batista, o Kevin. Pessoal da Kevin Motopeças, um abraço pra vocês. O Leomar, o Carlos Donizete também. O Rian, o Rafael e o Pedro. Ah, o pessoal aí da mansão, né? Meu amigo Maurício. Um abraço pra vocês aí. Quem mais aqui? O senhor Eurípides, tá na Rua 3. Aí no Esplanada, Planada 1. Pessoal aí da Prático Ferragista, com Conrado Degado, um abraço. Quem mais aqui? O Tigrilo também tá na nossa sintonia. O Frederico Sueli, tá no setor Morada Nova, é isso? Setor Maranata. Eu mando um abraço aqui pro pessoal do aplicativo Viagem 22, meu amigo.

0: Rodrigues, o Renato e o Cedson também tá com o rádio ligado, a dona Terezinha, quem mais aqui? Eu sou o Geraldo, pessoal da Vila Esperança, quem mais aqui? Leandro, Andressa, Vitória, o pessoal aí do Bar da Volta da Iguaçu com o rádio ligado, o nosso WhatsApp tá bombando aqui, vamos mandar um bom dia pra quem? Pra Liette, bom dia Liette, tá tudo bem contigo? Tô obrigado pelo carinho do rádio ligado. Tem mais aqui, deixa eu mandar um bom dia também para as pessoas que nos dão audiência, o Lucas, o Leandro e também a Idelma, tem mais gente aqui, a Zilda Serpa, todos os dias ouve o Brandão Policial, muito obrigado pelo carinho do rádio ligado, meu amigo Delimar Rosa, Carlinho do Pit Dog, a esposa Alvelina, tem mais gente aqui, a Maria das Mercês tá mandando um bom dia aqui, ela e o maridão Luciano estão ligados no Plantão Policial todos os dias, obrigado pelo carinho aí, viu gente? Eita, nós, né? Todo mundo com o rádio ligado, engrossando ainda mais o caldo, isso é ótimo, isso é muito bom.
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0: Volta pra cá, Ricardão, 9:19 agora. Olha, por parte do 29º Batalhão de Polícia, dois fatos registrados. Já durante essa madrugada, por volta da 00:44, a Polícia Militar foi acionada na rua Alfredo Martins Assunção, no setor oeste. Lesão corporal culposa na direção de veículo. Veículo envolvido nesse fato. Trata-se de um GM Astra de cor preta, ano 2007. O que teria acontecido? Olha, a Polícia Militar foi até esse local. Lá foram recebidos pela senhora Tauane Cristina Gonçalves Andrade, que narrou que mora nesse local e acordou de forma brusca com um som de batida de carro. Parecia que o carro estava em alta velocidade, segundo ela. Aí ela decidiu sair para fora de sua residência para olhar o que tinha acontecido, momento em que viu o veículo todo destruído devido ao impacto com o muro. No local foi possível ver, segundo a comunicante, duas pessoas no interior do carro, sendo o motorista e o passageiro. Ela relatou ainda à equipe policial que o motorista saiu correndo e deixou o passageiro desacordado no interior do veículo. Ele também não teve a identidade divulgada. Polícia Militar foi até o local, fez a remoção desse carro ao pátio do 29º Batalhão de Polícia e também foi até a emergência do SUS para ouvir a versão do passageiro que também foi vítima dessa ocorrência. Repito, ele não teve a sua identidade divulgada. Registrou-se esse fato, então, para dar ciência às autoridades competentes.

última sexta-feira. Uma ocorrência registrada aqui na cidade. Foi na Avenida Clóvis Rodrigo do Vale, 20:59. Relato feito pela vítima que compareceu ao quartel do 29º Batalhão de Polícia. Elas não tiveram as suas identidades divulgadas. As duas foram até o quartel e relataram que havia sido vítimas de lesão corporal. Elas relataram que estava em um veículo, uma moto Honda Bis, trafegando pela Clóvis Rodrigo do Vale, em direção à casa das mesmas, quando avistaram a acusada em um veículo. O veículo estava parado, só que com o motor ligado. Momento em que perceberam que a acusada, que também não teve a sua identidade revelada, começou a seguir as duas no veículo Fiat Pulse, em um trajeto, segundo elas, de aproximadamente 5 quarteirões. Momento em que as duas, sentindo receio de que a acusada atingisse ela com o veículo, elas resolveram parar em frente à drogaria Campos. A acusada então teria partido para cima das vítimas, auxiliado ainda por uma outra pessoa que estava com ela. Arrancaram tufos de cabelo de uma das vítimas e ainda causaram lesões nos braços, pescoço e também mandíbula. As duas acusadas também causaram escoriações no braço e orelha da segunda vítima.

0: encaminhado ao Hospital de Guatuba, exame corpo e delito. Registrado o fato pela Polícia Militar e ambas foram orientadas a hoje, né, pela manhã, procurar a delegacia de polícia para dar continuidade a essa ocorrência de lesão corporal que aconteceu ontem. Aliás, na última sexta-feira aconteceu esse fato aí. 9:23 agora. Ô Zé Inácio, você tá trabalhando hoje? Bom dia pra você.
1: Alves Negrão.
0: Eu sei quantas horas que são, Ricardão. Tô vendo no relógio aqui. Ah, nós tá atrasado 3 minutos. Ah, lamber sabão, rapaz. Vambora. Agora na sequência é Éder Lopes, continuidade de manhã 104. Não dá palpite mais não. Se tiver que me chamar a atenção aqui, o japonês me chama lá na sala dele e dando comigo. Eu vou deixar de falar a ocorrência aqui não, rapaz. Ah, uma sensação do dever cumprido, nós vamos embora. Mas vamos voltar amanhã, terça-feira, se Deus quiser. Porque com certeza ele vai querer. Final de mais uma mega produção que tem nome. Plantão Policial, a verdade nua e crua. Sinceridade, dignidade e, acima de tudo, honestidade. Seguindo esses três princípios aí, você pode até não consertar o mundo, não. Mas, com certeza, nós teremos um canalha a menos.
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3: 9:25.
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0: Oi, Andressa, tá abraçando seu esposo Marcelo na fazenda.
2: Era só vem.

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0: Convenções partidárias começa hoje. As informações é com o Sama.
1: Começa nesta segunda-feira e vai até 5 de agosto o prazo para que partidos políticos e federações partidárias realizem as convenções partidárias. A data foi definida no calendário oficial das eleições 2026 do TSE, o Tribunal Superior Eleitoral. Partidos e federações partidárias precisam nesse período formalizar eventuais coligações e devem bater o martelo sobre os candidatos que vão disputar as eleições. O registro oficial das candidaturas definitivas deve ser apresentado à Justiça Eleitoral até 15 de agosto. No dia seguinte, 16 de agosto, começa oficialmente nas ruas e na internet a campanha eleitoral voltada aos eleitores. Já a propaganda eleitoral gratuita no rádio e na televisão tem início no dia 28 de agosto e vai até o dia 1º de outubro, de acordo com o TSE. O primeiro turno das eleições será realizado no domingo, 4 de outubro, das 8 da manhã às 5 da tarde, no horário de Brasília. Já nos locais onde houver o segundo turno, a votação acontece no dia 25 de outubro. Os eleitores vão escolher o presidente da República, governadores, senadores, deputados federais e estaduais e, no caso do Distrito Federal, deputados distritais.
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2: 10:24.
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0: 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Bom dia.
1: Bom dia pra você. Tô chegando na programação, é 104,9 desse lugar massa demais. 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

0: pena.
1: Que pena!
2: Que pena.
1: Faz barulho pra Thales nessa aí.
3: Diego e Vitor no gol.
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1: 11:26.
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0: 22, seja de volta na programação ao vivo da Solar Magazine. 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
1: 12:09.
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1: Começando Inesquecíveis da Goiás FM, edição desse dia, que dia é hoje? 20 de julho, segunda-feira. Gente, tô play com o Maurício e Maurida Chinos, depois sem Bruno Marrone, te amar foi ilusão. Boa tarde pra você.

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3: 12:30.
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2: Deixa eu mandar um abraço aqui e oferecer um modão massa demais. Gente, tem uma galera que curte a nossa programação. Todo ouvinte é importantíssimo pra gente, né? Todo ouvinte é especialíssimo. É uma satisfação ter cada um de vocês por aqui. Tem uma galera que tá sempre sintonizada que a gente tem que mandar aquele abraço, né? Ó, o Anjo Gabriel lá da Fazenda Bela Vista tá sintonizado, tá curtindo a nossa programação, tá curtindo a Goiás FM, tá lá colhendo, tá ralando, né, Anjo Gabriel? Um abraço pra você, obrigada pela sintonia, tá sintonizadinho aqui, um abraço enorme pra você, pra todo mundo que tá aí na lida, né? Tá colhendo e curtindo a 104,9, então tá aí, ó, Christian Ralph, Nova York.

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2: 1:27.
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1: Belucci e Jorge. Tudo indica, antes teve Diego Vitor Hugo e Luan Pereira pelo Pirulito Vermelho.

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2: 2:23.
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0: vencido, Juan. Palmas ao barulho.
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2: Diga, Vitor Hugo, conselho bom. 3:16.

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1: 3:19.
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mundo, menos você. 3 minutos faltando pras 4. Tô indo embora, tá? Volto amanhã, a partir do meio-dia, nas Inesquecíveis da Goiás FM pra você. Daqui a pouquinho tem Fabrício Mineiro com o Batidão Sertanejo. Última de hoje que é por conta de Jorge e Matheus. Dói. Lembre-se, coragem, porque hoje é segunda-feira, semana começando. Você tem muito juízo, muita paciência, muita sabedoria pra lidar com quanto é problema que você tiver que lidar, né? Não sei o que tá acontecendo, mas que você consiga resolver tudo da maneira que você precisa, viu? E claro, sempre sintonizadinho, sempre ligadinho aqui na 104,9. Ótima semana. Beijo, cheiro.

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2: Chegando mais uma tarde, mais uma edição do Batidão aqui ao vivo na Rádio Goiás. Oi pra você, boa tarde a você. Vamos lá, começar, sacudir, balançar, trazer música, trazer moda. Falar com você, chamar todo mundo, venha pra cá.

comigo. É o Zap 104.9. É 34956499. Alô, região, alô, Panamá, alô, Joviane, alô, Buriti. Ô, moçada. Arca de Noé ouvindo o programa também. Obrigado, Arca de Noé. Obrigado, Supermercado Vencedor. Grande fera de Mills. Alô, de Mills. Ô, de Mills. Vamos trabalhar, de Mills.

0: só mandar o zap aí, é, grava o áudio, manda texto, bom que eu vou ler seu recado, vou ouvir você, aí você me ajuda a fazer a programação. Bom também, você que tá na chácara, no sítio, da fazenda, obrigado, se tá no seu carro, agradeço a carona, coloca no 12, no 15, no 20, coloca no máximo aí, porque moda boa é aqui no programa Batidão. Deixa eu mandar um abraço, olha, Tianguá no Ceará, alô João, ao Joel Laércio, o Joel Laércio tá lá em Tianguá no Ceará, é isso mesmo, Joelzão, valeu, o nome da cidade certo aí, obrigado meu amigo, boa semana. E já vamos trazer música na parada e vamos sacudir com a gineteada.
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Fabrício Mineiro, ótima tarde pra você, ótima tarde para os ouvintes do programa Batidão Sertanejo. 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

0: Ramos, é Pensando em Você, e uma ótima tarde pra você que tá curtindo o programa Batidão Sertanejo.
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2: 4:29.
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E vamos às melhores ofertas para você. 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

aqui, o modão é toda hora, todo dia, batidão. Bom dia, Goiás, em toda a grade da rádio, sempre tem uma moda boa pra você. O que você tá fazendo? Trabalhando aí? Ah, bom trabalho, hein? Vou mandar um abraço pra todo o pessoal da construção civil. Pois é, galera. Boa tarde a vocês. Continue aqui no programa Batidão, que até às 7 da noite estamos com o melhor da moda pra você. 7 da noite, a voz do Brasil. 8 da noite, começa a programação tudo de novo. E amanhã, cedinho, às 5 da manhã, o programa Bom Dia Goiás. Vamos chegando, vamos ficando, fique à vontade aí, a casa é sua, todinha sua, sinta-se em casa para fazer o seu pedido musical. Deixa eu mandar um abraço também lá pra família do vencedor. É, tudo pra sua casa aí, pra abastecer a despensa com economia, é lá no vencedor. Manuel Vitorino, 77, no Jardim Santa Paula. Quer anotar o telefone do vencedor? Divulgo agora pra você, na hora. 3495-4844. Grande parceiro Admilson do programa Bom Dia Goiás, ligadinho comigo aqui. 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Alô, Diogo, alô, equipe da Arca de Noé. Mais abraço vem, mais alô vem, pra quem que eu mando? Olha, ele tá ligado. Alô, Paulinho, alô, Paulinho. O Paulinho ligado aqui no programa também. Alô, Paulinho. Bom trabalho.

pessoal lá da Vitória Multimarcas. Alô, Vitória Multimarcas, a galera aí trabalhando, é, lá no setor de pintura, é o Paulinho, toda a equipe lá que trabalha no setor de pintura da Vitória Multimarcas, um abraço pra vocês. Logo após o comercial, já tô de volta. Segura, mas é rapidinho.

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Moda boa, ainda mais se for aqui na nossa Rádio Goiás. Começando a semana, começando a segunda-feira. Hoje é 20 de julho. 20 de julho! Ó, mandar abraço pra você que tá fazendo aniversário hoje. Parabéns! Muitos anos de vida a você, viu? É, ué, tem gente que faz aniversário aí. Todo dia um faz aniversário. E claro, hoje, se for o seu dia, se for o dia de um amigo, se for o dia de alguém da sua família, parabéns. A Goiás FM parabeniza com muito carinho. 5:10, agora 5:10 aqui. Mais um comercial tá chegando, mas precisa sair não. Pode ficar aqui comigo. Depois tem Juan e Leandro, tem Leandro e Leomardo, tem Zezé de Camargo e Luciano, tem Milionário e José Rico. É só música boa aqui no Batidão. Alô, Sandra Diniz, alô, Fazenda Caridade Araporã. Tá lá na Fazenda Caridade ouvindo a nossa rádio lá no município.

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0: da música de Zezé de Camargo e Luciano. Rolando aqui no batidão. Toma juízo. Ô Caçulimbira. Boa tarde a você. Bem-vindo à nossa rádio.
1: Boa tarde, meu amigo Fabrício Mineiro. Cheguei agora e já tô ativo. Mandou uma modora certa, né, zona bem boa pra nós aqui, meu amigo. O Tiatão, um grande mecânico agrícola, que é um grande agrão, Coribi, meu cunhado, minha irmã, que eu nem 13 anos, Vascaína, a Maria Boa Roberta, da Fazenda Mijolim, o Ed Dalé, o Zé Maria, funcionário do Ed Dalé, Galeguinho, meu primo, dentro do setor de Novera, pra minha netinha, minha riqueza, Ana Júlia. Manda uma modora certa, né, zona boa pra nós aqui, meu amigo, eu tô aqui ativo, hein?
0: Claro, meu amigo, vou mandar pra você. Vou mandar uma moda boa agora. Vou trazer uma de Milionário e José Rico. Só pra você ouvir aqui no programa Batidão. Valeu, Caçulimbira. Vou mandar um abraço pra todos os setores aí. É, todos os setores da nossa princesinha do sul. Deixa eu ver se eu lembro alguns setores aqui. Ó, ó. Juca da Luísa. Gobato. Alto da Serra. Imperial. Setor Oeste. Centro. Setor Primavera. Recreio dos Bandeirantes, já falei Jardim Santa Paula, e não falei, tô falando, alô Jardim Santa Paula, e seu setor aí? Quer que a gente fale o nome do seu setor também? Ah, então manda um recadinho pra cá, e na hora eu vou mandar um abraço pra você, e pra todo mundo do seu setor aí, alô Alto da Serra, fala em Alto da Serra, quem tá lá sempre ouvindo a rádio, é a Sidona Gonçalves, hein? É, Sidona, cadê o Túlio? Vamos colocar o Túlio pra trabalhar. Segura, Tulhão! Hoje é segunda-feira, dia que o Max vai tomar uma, hein? Rapaz, mas entra segunda, sai segunda, o homem só toma gelada todo dia. Que é isso? Moço, mas falei. É, rapaz, vai ser com quem que eu vou falar. Vou falar com o Zoreia aí, então. É, pra internar, porque não tem jeito, o homem não para, ué. Como é que faz com esse homem, Zoreia? O homem não para de jeito nenhum. Todo dia, toda hora. Ah, 5h27 aqui. 5h27 é o programa Batidão. Movimentando a segunda-feira.
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0: E cadê minha amiga Eliete Estevam? Cadê a Eliete Estevam? Aqui. Tá tomando uma gelada? É porque aquela lá gosta mesmo também. Obrigado, Eliete Estevam, pela audiência no programa Batidão. Boa tarde pra você e a sua família. A música continua chegando Milionário e José Rico.
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2: 5:32.
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0: Rádio Goiás, 5h42. Tá chegando eles, Justin. Depois tem Henrique e Juliano. Boa tarde a você. Boa semana. Continue aqui, 104.9.
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0: 5h43, 5h43.

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0: medo terrível de amar outra vez é meu. 5:58. Olha a Dorinha chegando. Cadê o pedido da Dorinha? Cadê o boa tarde? O áudio dela, vamos ouvir?
1: Fabrício Mineiro, boa tarde.

0: Marrone, aqui no programa Batidão, Recaída. 6:04, já posso falar boa noite.
1: Vocês são maravilhosas. Obrigado.

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Josiana Gonçalves está ligada aqui no programa Batidão. Josiana, boa noite, Josiana. Que setor você tá, Josiana? Fala comigo no nosso Batidão.

Josiana Gonçalves. Deixa eu ver quem mais. A Denise tá ouvindo a gente também. Alô, Denise. Um abraço, boa noite. 6:29

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1: Pois é, a Josiana Gonçalves está no Alto da Serra. Alô, Alto da Serra. Josiana, boa noite. Deixa eu ver quem mais. Ah, mandei já, né? Como é que é o nome dela mesmo? A Denise. Alô, Denise. Boa noite pra Denise aí. Nossa rádio continua, Goiás 104.9. Alô, Tulhão. Alô, Tulho também. Olha o Tulho aqui na festa sertaneja. 7 horas tem a Voz do Brasil. Eu vou. Que vem agora? Deixa eu dar uma olhadinha aqui. Ah, é? Ah, então tá bom. Se é assim, tá bom, né? Vou trazer um rápido comercial. Na sequência, Chico Rei Paraná. Tem Gustavo Mioto e Murilo Rufi. Tem ainda a música de Christian Ralph. É no próximo bloco pra você.
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3: 6:30.
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0: Rodrigo Escapim e Poliana.
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maravilha, as duas últimas do horário chegando pra você. Boa noite aí, valeu galerinha. 8 faltando pra 7. Quando eu quero mais, eu ouço a Goiás. Olá, tudo bem, tudo bem? Aumente o som, venha pra cá.

vocês, Zé Inácio? Mas você sumiu hoje, hein? Que você fez hoje? Dormiu o dia inteiro? Tava de ressaca? Que você arrumou? Ê, moço! Aumenta esse som aí. Chitãozinho Chororó tá chegando. Ah, é? Você não pode aumentar o som, não, né? Vai dormir? Dá o som.

0: A música do Paulo Pires aqui no programa Batidão. Ouviu aí? Tá ouvindo aí? Som do Goiás. É um minuto para sete, tá chegando a Voz do Brasil. Amanhã, 5 da manhã, bom dia Goiás. E amanhã à tarde, Batidão. Boa semana pra você. Obrigado, carinho. Boa noite. Vamos que vamos. Hora da Voz do Brasil, né? Amanhã tá faltando 1 minuto pra 7 já. O programa hoje passou super rápido, hein? Olha o Túlio Encamador aqui no programa. Ô Zé Inácio, nós chega às 5, mas você tá dormindo mais do que 5, hein? Antes você levantava antes das 5, agora tá dormindo mais, hein? Tem que levantar mais cedo. Arrumar uns galos pra ficar cantando aí pra levantar o C. Voz do Brasil vem aí.
1: Fabrício Mineiro.
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0: uma boa noite.
1: Boa noite para você que nos acompanha em todo o país.
0: Segunda-feira, 20 de julho de 2026.
1: Vamos aos destaques da Voz do Brasil.
0: Agora é lei. Brasil conta com a estratégia nacional do Complexo Econômico Industrial da Saúde.
1: A legislação estabelece diretrizes para a pesquisa, o desenvolvimento e a produção de medicamentos, vacinas e outras tecnologias para o SUS. Márcia Fernandes.
2: A lei prevê medidas para incentivar a produção nacional de insumos e fortalecer cadeias produtivas internas, com o objetivo de ampliar a capacidade nacional de resposta em situações de crise.
0: E ainda, cuidotecas, universidades públicas estaduais podem instalar espaço.
1: Edital apoia a implantação da estrutura responsável por abrigar a criança enquanto a mãe frequenta as aulas. Luana Karen.
3: O edital vai oferecer 9.200.000 reais para que as universidades estaduais possam contratar profissionais, comprar material pedagógico e oferecer alimentação às crianças.
0: Tecnologia para ajudar no combate à violência contra a mulher.
1: Uma inteligência artificial auxilia quem procura o Ligue 180.
0: Quer saber mais sobre o assunto? Hoje nós conversamos com a Secretária Nacional de Enfrentamento à Violência contra Mulheres, Estela Bezerra.
1: Ela fala também sobre a importância do apoio para quebrar o ciclo de maus tratos.
4: Ninguém consegue fazer uma ruptura sozinho, então o primeiro movimento é uma mulher procurar alguém de sua confiança, o segundo movimento é procurar um serviço especializado.
0: Hoje, na apresentação da Voz do Brasil, Mariana Juman e Nazi Brum.
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0: O Brasil tem agora uma lei que regulamenta a produção de vacinas, medicamentos e insumos de saúde, voltada ao atendimento do SUS.
1: A medida consolida como política permanente instrumentos voltados ao fortalecimento da capacidade nacional de desenvolvimento, produção e inovação em tecnologias estratégicas para o SUS.
2: A lei cria a Estratégia Nacional do Complexo Econômico Industrial da Saúde. A legislação estabelece regras para o país produzir tecnologia própria no setor. Na prática, o texto define critérios para a produção em solo brasileiro de medicamentos, vacinas, equipamentos de diagnóstico e ingredientes farmacêuticos que abastecem o Sistema Único de Saúde. O ministro da Saúde, Alexandre Padilha, disse que a estratégia quer fortalecer laboratórios públicos e ampliar o acesso da população a tecnologias estratégicas de saúde.
5: É preparar o Brasil cada vez mais para respostas em emergência em saúde, dar uma previsibilidade importante para as empresas privadas investirem, dar uma outra dimensão para o que é o setor da saúde. Tanto naquilo que é os compromissos de garantir o atendimento à nossa população, quanto da saúde enquanto setor econômico.
2: A lei prevê medidas para incentivar a produção nacional de insumos e fortalecer cadeias produtivas internas, com o objetivo de ampliar a capacidade nacional de resposta em situações de crise, como destacou o ministro do Desenvolvimento, Indústria, Comércio e Serviços, Márcio Elias.

0: Isso.
1: A pandemia mostrou isso para o mundo, a indesejável dependência de um continente ou de alguns países do fornecimento do que é essencial na área da saúde. Acho que a sanção do nosso PL 2583 hoje retoma essa tradição do país, do Brasil, na vanguarda do desenvolvimento do complexo econômico e industrial da saúde.
0: A estratégia também prevê mecanismos para transferência de tecnologia entre instituições.

0: de bronquiolite. Reportagem Márcia Fernandes.
1: Empresas de revenda de ingressos devem ser transparentes com o consumidor sobre o seu papel.
2: Caso isso não aconteça, elas podem ser alvo de medidas cautelares, entre outras determinações.
1: É o que vamos ouvir agora na reportagem de Gabriela Noronha.
3: Quando você vai comprar um ingresso para um show ou teatro, por exemplo, pode acabar recorrendo a páginas na internet que fazem a revenda desses tickets. Mas essas plataformas precisam respeitar os direitos do consumidor. Se isso não ocorrer, ficam sujeitas a medidas cautelares do governo. É o caso de uma empresa que começou a ser investigada nesta segunda-feira por falta de transparência e insuficiência de informações essenciais ao consumidor. Como detalhou Ricardo Morishita, secretário nacional do consumidor.
4: Muita gente acaba contratando, mas não sabe que se trata de um mercado secundário. E claro, tudo isso leva a uma potencial indução do consumidor ao erro, a acreditar que está adquirindo o ingresso pelo canal oficial. Acho que isso é ruim para todos. É importante que o consumidor saiba, não seja enganado, não possa ser induzido a erro, garantir a informação e depois a própria boa-fé.
3: Como medida cautelar, a Senacom determinou que a plataforma passe a indicar de forma clara e destacada ao longo de todo o processo da venda que não constitui um canal oficial de venda dos eventos, que os ingressos são ofertados por terceiros e que podem ser vendidos por preços superiores aos dos canais oficiais. Em caso de não cumprimento da medida, a empresa poderá ser multada em R$100 mil por dia. Vitor Oliveira Fernandes, secretário nacional de Direitos Digitais, mencionou outras possíveis fraudes que fazem parte da investigação.
5: Uma outra preocupação que também surge nesses monitoramentos de mercado é o uso cada vez maior de robôs que funcionam verdadeiramente como cambistas digitais. Robôs que conseguem adicionar ingressos ao carrinho em milissegundos, que conseguem ocupar posições melhores nas filas dos ingressos e que conseguem até fazer o check-out automatizado em um tempo bastante rápido, de modo que o consumidor se torna dependente desse mercado secundário.
3: Lembrando que há PROCONs em todos os estados do país para a proteção e defesa dos direitos do consumidor. Além disso, é possível utilizar a plataforma consumidor.gov.br para registrar denúncias e reclamações. Reportagem Gabriela Noronha.
2: E durante a Copa do Mundo da FIFA 2026, o Ministério da Justiça e Segurança Pública participou da Operação Cartão Vermelho, realizada simultaneamente em 9 países.
1: A ação foi coordenada pelo Departamento de Justiça e pela Agência de Investigações de Segurança Interna dos Estados Unidos para combater a pirataria digital e física.
2: No Brasil, a atuação com foco no ambiente digital resultou no bloqueio de 309 domínios e 109 endereços de IP utilizados na transmissão ilegal de sinais de TV e streaming.
1: A operação teve como objetivo combater redes criminosas envolvidas que lucram ilegalmente com a venda de produtos físicos piratas, como camisetas de seleções, álbuns de figurinhas e artigos esportivos falsificados, e também com a retransmissão digital não autorizada dos jogos do Mundial.
2: O pagamento do Bolsa Família começou hoje aos beneficiários do programa.
1: Em cidades onde foi decretada a situação de emergência ou calamidade pública pelo governo federal, o recurso foi unificado.
6: Começou nesta segunda-feira, dia 20, o pagamento do Bolsa Família referente ao mês de julho. Os depósitos seguem um calendário escalonado, conforme o último dígito do número de identificação social, o NIS. Neste mês, o benefício tem valor médio de R$679,19. Para receber o auxílio, é preciso atender aos critérios do programa, manter o cadastro único atualizado e cumprir as exigências nas áreas de saúde e educação, como frequência escolar, vacinação em dia e acompanhamento pré-natal, quando necessário. Os beneficiários podem movimentar o dinheiro de forma digital pelo aplicativo Caixa Tem, utilizados na função débito com cartão do programa. programa ou sacados em terminais de autoatendimento da Caixa, casas lotéricas e correspondentes Caixa Aqui. Já as famílias que vivem em municípios com situação de emergência ou calamidade pública reconhecida pelo governo federal recebem um benefício nesta segunda-feira.

0: sexta-feira, sem seguir o calendário do NIS. A medida beneficia moradores de cidades do Amazonas, Roraima, Paraná, Sergipe, Paraíba e Rio Grande do Norte, afetadas por eventos como estiagem e enchentes. Thaisa Vitória para a Voz do Brasil.
1: E estão abertas as inscrições para o Prêmio Brasil que Alimenta até o dia 31 de julho.
2: A iniciativa vai reconhecer 40 ações desenvolvidas por organizações da sociedade civil para o combate à fome.
1: Podem participar organizações que estejam em funcionamento há pelo menos 3 anos e mantenham iniciativas em andamento.
2: O valor total da premiação é de R$ 700 mil, distribuídos entre as 20 melhores iniciativas.
1: O edital com as informações está disponível em gov.br/mds.
2: As mulheres têm agora um novo aliado na luta contra a violência, um chatbot do Ligue 180.
1: É um robô atendente que vai trazer prontamente informações sobre os direitos das mulheres, legislação e serviços da rede de atendimento.
2: A ferramenta de inteligência artificial vai fazer uma curadoria diária da base de informações utilizadas pelas atendentes da Central de Atendimento à Mulher.
1: Mas o atendimento humanizado, em que as vítimas podem conversar diretamente com uma pessoa, vai seguir. E nós conversamos sobre isso com a Secretária Nacional de Enfrentamento à Violência contra as Mulheres, Estela Bezerra. Acompanhe. Secretária Estela, bem-vinda à Voz do Brasil. Vamos começar falando desse novo chatbot do Ligue 180. Como é que ele funciona? O que que ele oferece de novo para as mulheres?
3: Olha, o chatbot, primeiro, um prazer estar aqui, uma saudação a todo mundo que está nos ouvindo, nos assistindo. O chatbot, ele é mais uma tecnologia, ela é desenvolvido muito pelo campo do mercado, mas a tecnologia também pode servir à cidadania, né? Então, o que nós estamos colocando é mais um meio de acesso para que as mulheres em situação de violência, elas possam acionar a Central 180, seja para pedir uma informação ou seja para que ela tenha um acolhimento rapidamente sobre a situação de violência que ela está vivenciando. A violência contra as mulheres, ela tem várias tipologias. O Brasil ainda não tem uma imersão e uma compreensão dessas várias tipologias, mas elas oprimem mulheres em todo o território. E aí o chatbot, inclusive, dialoga com a juventude e traz mais uma opção, mas ela não tira a humanização do serviço nem do atendimento.
4: Quer dizer que com um robô, o atendimento humano também segue, né? As mulheres ainda conseguem atendimento humanizado ligando para o número 180.
3: O chatbot, ele pode estar assentado numa inteligência artificial, mas ele também pode estar nos princípios do atendimento. E nesse caso, ele está nos princípios do atendimento. Não há uso de inteligência artificial. Depois que se tabula ali o tipo de demanda que é trazida, imediatamente você pode recorrer a um atendimento humanizado e aquela demanda vai ser acompanhada humanamente. Nós temos mais de 360 atendentes, 24 horas para fazer esse serviço.
1: Onde é que elas acessam o chatbot?
3: Olha, tanto pelo telefone como ela pode acessar pelo site da nossa página no Ministério das Mulheres. Nós temos todas as tecnologias que você pode recorrer. O 180 tem um grande painel. 22% das procuras no Ministério das Mulheres são justamente pelo 180.
4: E há também outras ferramentas, né? Como o WhatsApp, por exemplo, né? Como é que ele pode ser acessado por quem queira orientações ou mesmo ajuda?
3: Olha, o 180, ele já tinha o WhatsApp implementado. O WhatsApp é uma linha direta. Depois que a gente fazia o atendimento direto, humanizado, ainda se perguntava se você queria receber alguma informação pelo 180, né? Então, o WhatsApp não é uma ferramenta em que a gente acessa a qualquer mulher. A gente prioriza o sigilo da informação. Muitas vezes as mulheres podem receber ou tem o telefone monitorado e isso pode ser uma situação de risco. Mas o WhatsApp do 180, ele fica disponível para qualquer mulher que liga para o 180 e ele também pode ser acessado através da nossa página com o íconezinho que dá disponibilidade ao 180.
1: Agora, as atendentes do Ligue 180, elas passam por uma qualificação, né, específica para prestar esse tipo de atendimento. O que está incluído na preparação delas?
3: Olha, desde a taxonomia, porque a gente tem violência, desde violência vicária, que recentemente foi reconhecida como uma tipologia própria de crime, até a violência patrimonial, a violência psicológica, são tipologias de violência que às vezes é difícil de você identificar. Muitas mulheres vão

0: que vivem aquele tipo de violência, na medida em que alguém vai falando que aquilo é violência. Então todas essas atendentes, elas são preparadas, qualificadas em compreender a legislação e compreender a manifestação desse tipo de violência. Elas também têm um aparo psicológico, porque é muito doloroso e é muito difícil você passar o dia inteiro ouvindo narrativas de violação de direitos e de violência. Então elas têm uma retaguarda de psicologia, de atendentes, né? E fazem grupos de conversar sobre esse tema. E agora nós estamos inaugurando uma especialização para que elas tenham uma melhor qualificação, mas também um reconhecimento acadêmico de que elas são profissionais especializadas no atendimento às mulheres em situação de violência.
1: Só para a gente esclarecer, a senhora mencionou a violência vicária, que é um tipo novo, né? Um tipo penal novo, e aí muita gente provavelmente não conhece. Ela ocorre quando o companheiro agride familiares, né? Filhos, pais, para atingir a mulher, né?
0: O agressor praticante de violência doméstica, ele nunca só viola as mulheres, ele viola os filhos, ele agride a sogra, ele agride os cunhados, mas ele tem uma predileção pelos filhos. Os filhos é um modo, é um instrumento de ofender. Se você, às vezes, me der um tapa, o tapa dói, mas dói mais se você bater no meu filho. Isso é uma coisa muito concreta. E o pior caso que nós acompanhamos foi aquele caso de Thales Machado, aqui no estado de Goiás, onde ele executou os dois filhos e ainda construiu através, se suicidou, mas antes disto construiu a narrativa de que a ex-esposa ou a mãe das crianças é que era responsável por tudo aquilo, e ela, por conta disso, não conseguiu sequer acompanhar o velório dos filhos.
2: Secretária, o Ministério das Mulheres também apresentou recentemente em Salvador as diretrizes nacionais das Casas da Mulher Brasileira. O que que elas estabelecem sobre esse serviço?
0: A atualização das diretrizes era uma necessidade. A casa está fazendo 10 anos. A primeira casa foi inaugurada ali em 2015, né, no estado de Mato Grosso do Sul. Durante esses 10 anos, muita coisa mudou, inclusive de legislação. Nós temos muita tecnologia que avançaram durante essa década, e era necessário fazer um alinhamento. Hoje temos 13 casas, uma projeção de mais casas. É natural que a política pública vá se expandindo por todo o território, e era necessário a atualização das diretrizes, porque a Casa da Mulher Brasileira, ela é o mais completo, mas ela é mais complexo serviço de uma política pública. Ela junta no mesmo espaço poderes como o poder executivo e o poder do sistema de justiça, judiciário. Lá funciona a vara de família, lá funciona o Ministério Público, mas também tem a Secretaria de Segurança Pública com a Delegacia Especializada da Mulher, o serviço psicossocial que atende lá dentro. Tem também a possibilidade da mulher, por uma questão de risco, ficar acomodada num abrigamento temporário dentro dessa casa. Então, como são serviços complexos, de alta complexidade, com intersetorialidade e interinstitucionalidade, as diretrizes se atualizaram para que o serviço tenha mais azeitamento e seja muito mais eficiente, para que não haja nenhum erro de protocolo de serviços tão complexos.
1: Agora, secretária, acho que a pergunta mais importante da nossa entrevista é essa que vem agora. Uma mulher que esteja nos ouvindo e que se reconheça numa situação de violência, mas que tenha dificuldades em sair dessa situação, seja por motivos financeiros ou quaisquer outros, como é que ela pode começar a pedir ajuda? A gente falou aqui de Casa da Mulher Brasileira, de Ligue 180, mas por onde ela começa? Qual o primeiro passo?
0: Olha, geralmente uma mulher que vive em situação de violência, ela nega que vive em situação de violência. Essa negação vai de 3 a 10 anos. Se ela tem no ciclo de amizade dela e uma forma de impedir que a mulher recorra a alguém, um agressor que vive dentro de casa, que ameaça constantemente, ele inibe a relação dessa mulher com seus familiares e também com suas amigas. Essa é uma maneira de manter a mulher isolada. Então, o principal movimento que uma mulher precisa fazer quando ela está vítima de violência é procurar alguém da sua confiança, alguém que ame e respeite ela verdadeiramente, para ela poder compartilhar dessa situação que ela vive. Geralmente, o primeiro ciclo de apoio vem das amigas e da família. Quando você não encontra essa possibilidade, é preciso procurar ou a delegacia ou o centro de referência.

0: da mulher ou mesmo a Casa da Mulher Brasileira, que é um serviço de porta aberta. Geralmente as mulheres só conseguem fazer esse movimento quando a violência já não ameaça mais só a vida dela, ameaça a vida dos filhos. Então as mulheres conseguem fazer uma ruptura. Por isso que programas como esse, a gente falar do assunto, dizer que a violência acontece e que ela não é naturalizada e que ela pode ser rompida, é necessário. Muitas mulheres vivem em situação profunda de isolamento e não conseguem fazer a ruptura sozinha. Ninguém consegue fazer uma ruptura sozinha. Então, o primeiro movimento é uma mulher procurar alguém de sua confiança. O segundo movimento é procurar um serviço especializado. E se ela for a um serviço bancário, sendo oprimida por violência patrimonial, ela também deve pedir ajuda. Hoje, a Caixa Econômica tem um serviço para acolher mulheres nessa situação. Ou se ela for a um serviço de saúde, ela também pode pedir ajuda ao serviço de saúde para poder fazer a ruptura da violência. Sozinha ninguém consegue.
1: Muito bem, nós conversamos com Estela Bezerra, secretária nacional de enfrentamento à violência contra as mulheres. Muito obrigado, secretária, por sua entrevista aqui à Voz do Brasil.
0: Eu que agradeço a vocês.
2: Conciliar os estudos e a maternidade é uma missão desafiadora para muitas mães que ocupam as universidades.
3: Mas nas cuidotecas, as mães podem deixar seus filhos na hora das aulas.
2: O serviço já é oferecido em universidades federais e agora está aberto para universidades públicas estaduais.
3: As interessadas têm até o dia 15 de setembro para se inscrever em edital do Ministério das Mulheres.
4: Um espaço público, seguro e gratuito, onde crianças de 3 a 12 anos de idade são acolhidas enquanto os responsáveis, principalmente as mães, estudam. Assim é a Cuidoteca, serviço oferecido em universidades federais como a de Brasília. Na UNB, a iniciativa teve início no começo deste ano e atendeu 23 crianças no período noturno. Para o segundo semestre, 40 vagas serão oferecidas. A coordenadora pedagógica da Cuidoteca da UNB, Letícia Teles, falou sobre a receptividade do serviço.
5: A Cuidoteca promoveu ali um espaço onde a criança pode ser criança, porque eles podem realmente brincar, socializar. E as mães têm um feedback, assim, incrível.
4: Agora, o serviço de Cuidoteca será expandido para universidades estaduais. O edital aberto pelo Ministério das Mulheres vai oferecer 9.200.000 reais para que as universidades estaduais possam contratar profissionais, comprar material pedagógico e oferecer alimentação às crianças. Em contrapartida, as unidades deverão providenciar espaço físico, infraestrutura e apoio operacional. Cada universidade selecionada poderá receber até 240 mil reais para manter o serviço. Segundo Juliana Cores, coordenadora geral de políticas de cuidado do Ministério das Mulheres, há recursos suficientes para contemplar todas as universidades estaduais do país.
6: A gente pensou nas universidades estaduais devido ao número de mulheres, que é um número relevante, e a gente conseguiu aqui aportar um recurso que é suficiente para abarcar todas as universidades estaduais. E o que a gente quer é que cada vez mais cresça essa cultura da Cuidoteca. A gente interpreta como um dos pontos cruciais aí para a tranquilidade dessas mulheres.
4: O envio de propostas pelas universidades estaduais deve ser feito até o dia 15 de setembro por meio da plataforma transferegov.br. As unidades selecionadas deverão ofertar o serviço de Cuidoteca por 12 meses. Reportagem Luana Karen.
2: E além do edital para as universidades estaduais, seguem abertas até o dia 1º de agosto as candidaturas para a chamada estratégica Unicuidotecas.
3: Nesta chamada, o Ministério da Educação, em parceria com o Ministério do Desenvolvimento e Assistência Social, Família e Combate à Fome, vai selecionar 50 universidades federais para a implantação de espaços gratuitos de acolhimento infantil nas instituições.
2: Os espaços visam atender filhos de alunos, professores, servidores técnicos e trabalhadores terceirizados.
3: Cada universidade federal selecionada terá capacidade para atender 40 crianças simultaneamente.
2: O envio das propostas deve ser feito por meio eletrônico. Os detalhes estão disponíveis em gov.br/mec.
3: O transporte aéreo aéreo brasileiro registrou 65 milhões e 200 mil passageiros no primeiro semestre desse ano.
2: De acordo com o relatório da Agência Nacional de Aviação Civil, a ANAC, mais de 50 milhões nos voos domésticos e 15 milhões nos voos internacionais.
3: Só no mês de junho, o total de passageiros

0: Passageiros chegou a 10 milhões e 300 mil pessoas.
1: O transporte de carga nos aeroportos brasileiros registrou o crescimento de janeiro a julho deste ano.
0: Foram mais de 673 mil toneladas transportadas em níveis nacionais e internacionais.
1: E essas foram as notícias do governo federal.
0: Uma realização da Secretaria de Comunicação Social da Presidência da República.
1: Com produção da Empresa Brasil de Comunicação.
0: Fique agora com as notícias do Poder Judiciário e do Congresso Nacional. Boa noite.
1: Boa noite e até amanhã.

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2: Em Angola, presidente do STF propõe ampliar cooperação entre cortes constitucionais na defesa da democracia.
3: TSE divulga dados sobre o eleitorado brasileiro.
2: TST entende que CNPJ ativo não basta para provar que a empresa continua em operação.
3: Boa noite, eu sou o Arthur Filho.
2: E eu sou Walter Lima.
3: O presidente do STF e do CNJ, ministro Edson Fachin, defendeu em Luanda, na Angola, o fortalecimento da cooperação entre tribunais constitucionais para proteger a democracia.
2: A manifestação ocorreu durante reunião com Laurinda Prazeres Cardoso, presidente do Tribunal Constitucional de Angola, Marta Ferreira.
4: Ao abrir o encontro, Fachin disse que a relação entre os dois tribunais deve ser ampla, permanente e voltada à construção de uma agenda comum para os próximos anos.
5: Cuidaremos de uma pauta de cooperação centrada no fortalecimento da capacidade institucional de nossos tribunais.
4: O presidente do STF ressaltou que as democracias constitucionais enfrentam desafios comuns em diferentes partes do mundo, especialmente diante do avanço de movimentos autoritários que buscam enfraquecer as instituições por dentro. Para Fachin, os tribunais constitucionais ocupam posição central na preservação do Estado Democrático de Direito e defendeu o fortalecimento da cooperação entre as cortes constitucionais para compartilhar experiências e consolidar referências democráticas capazes de enfrentar tendências autoritárias observadas em diversos países.
3: O TSE divulgou nesta segunda-feira os dados do eleitorado brasileiro.
2: As estatísticas indicam que mais idosos e mais indígenas estão aptos a votar. Jane Costa.
6: Mais de 158 milhões de brasileiras e brasileiros estão aptos a votar no dia 4 de outubro, primeiro turno das eleições. São Paulo, maior colégio eleitoral do país, reúne mais de 34 milhões de eleitoras e eleitores, representando 21,48% do total. Em seguida, aparecem Minas Gerais e Rio de Janeiro. O eleitorado no exterior aumentou, são quase 929 mil. A maioria do eleitorado tem entre 40 e 44 anos, com mais de 15 milhões de pessoas. Os dados também revelam avanços no preenchimento da autodeclaração de raça e cor, tornando o cadastro eleitoral mais diverso e reduzindo significativamente o número de registros sem essa informação.
3: CNPJ ativo não basta para provar que a empresa continua em operação, segundo o TST.
2: Integrante da Comissão Interna de Prevenção de Acidentes e de Assédio pretende usar o dado para assegurar estabilidade. Larissa Batista.
7: O trabalhador alegou que a empresa continuava funcionando, já que o CNPJ da instituição sediada em Piracicaba, São Paulo, permanecia ativo. Mas o TST entendeu que isso, por si só, não comprova que a unidade ainda esteja em operação. Como o contrato de prestação de serviços foi encerrado e a CIPA deixou de existir naquele local, a corte decidiu que o auxiliar de produção não tinha direito à estabilidade no emprego e manteve a demissão. A decisão foi unânime.
3: Após a Lei 14.752 de 2023, judiciário não pode multar advogados por abandono de causa.
2: Com esse entendimento, o STJ afastou a multa aplicada a advogados que faltaram à sessão do Tribunal do Júri. Fátima Ochoa.

0: Os advogados pediram o cancelamento do júri e justificaram a ausência, alegando que a promotora responsável teria publicado nas redes sociais um vídeo sobre o crime, o que comprometeria a imparcialidade do julgamento. Mas a Justiça do Rio Grande do Sul aplicou uma multa de 10 salários mínimos. Na sexta turma do STJ, o ministro relator Sebastião Reis Júnior observou que os advogados poderiam ter questionado a suposta nulidade em juízo pelos meios processuais adequados. No entanto, nessa situação já estava em vigor a lei que revogou a aplicação da multa por abandono de causa. E segundo o ministro, após essa mudança legislativa, eventual falta deve ser apurada exclusivamente pela Ordem dos Advogados do Brasil.
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1: A você, uma boa noite.
2: E até amanhã.
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0: Eldorado.
1: Eu sou Humberto Pinheiro e estes são os destaques de hoje do Jornal do Senado, que começa agora. A autonomia do Banco Central e novas regras para a saúde avançam na CCJ. Jovens que saem de abrigos podem ganhar cotas no ensino federal. Eleitores com deficiência ou mobilidade reduzida terão direito a transporte gratuito. Boa noite. A Comissão de Constituição e Justiça aprovou neste primeiro semestre a proposta de emenda à Constituição que busca assegurar um orçamento próprio e autonomia operacional ao Banco Central. A CCJ ainda votou outras duas mudanças na Constituição para assegurar jornada de 36 horas semanais para enfermagem e aposentadoria diferenciada para agentes comunitários de saúde e combate às endemias. Repórter Bruno Lourenço.
2: Uma das propostas de emenda à Constituição aprovadas na Comissão de Constituição e Justiça, transforma o Banco Central de autarquia para entidade pública de natureza especial, com autonomia técnica, administrativa, orçamentária e financeira. O relator, senador Plínio Valério, do PSDB do Amazonas, defendeu a medida.
3: Essa autonomia, ela fortalece não só o sistema financeiro brasileiro, traz segurança, traz muita segurança para todos nós.
2: Já a PEC, que assegura o direito à aposentadoria diferenciada de agentes comunitários de saúde, de combate às endemias e de agentes indígenas de saúde, e de saneamento, passou pela CCJ e pelo plenário. A proposta teve como relator o senador Irajá, do PSD do Tocantins, que destacou o papel desses profissionais na ponta da saúde.
4: Um reconhecimento de um trabalho histórico, dedicado por toda uma vida a essas pessoas que são brasileiros e brasileiras, que são, como eu costumo dizer, o SUS do Brasil de carne e osso.
2: Outra proposta de emenda à Constituição aprovada na CCJ vincula o piso salarial da enfermagem a uma jornada máxima de trabalho de 36 horas semanais.
1: O Senado aprovou e enviou para sanção presidencial um projeto que cria regras para as parcerias entre escolas e pontos e pontões de cultura. A proposta pretende ampliar o acesso de estudantes a atividades culturais e fortalecer a integração entre educação e cultura. A iniciativa estabelece requisitos para a celebração dessas parcerias e busca incentivar ações culturais no ambiente escolar. Os detalhes na reportagem de Márcio Maturana.
5: Pontos e pontões de cultura são associações sem fins lucrativos com atividades culturais dentro das comunidades. Hoje, essas associações já podem fazer parcerias com redes de ensino superior, técnico e básico, mas o projeto define critérios para isso. O texto aprovado no plenário do Senado foi o relatório que o senador Humberto Costa, do PT de Pernambuco, apresentou na Comissão de Educação. Ele resumiu os pontos principais da proposta.
6: Esta proposição inova ao estabelecer duas balizas essenciais que a legislação vigente não contempla: a exigência de que a parceria seja consonante com a proposta pedagógica de cada escola, preservando assim a autonomia escolar, e a prioridade para pontos e pontões de cultura situados nas proximidades da comunidade escolar, de modo a fortalecer os vínculos territoriais e culturais já existentes.
5: Quando entrar em vigor, a lei vai mudar a Política Nacional de Cultura Viva, que busca ampliar o acesso da população aos direitos culturais.
1: Foi apresentado

0: aprovada no Senado uma proposta de emenda à Constituição que busca garantir a continuidade dos programas estaduais, distritais e municipais de incentivo à cultura e ao esporte. A medida preserva mecanismos de apoio mesmo após a implementação da reforma tributária. A proposta permite que estados, o Distrito Federal e os municípios continuem concedendo incentivos fiscais a esses setores por meio de créditos do Imposto sobre Bens e Serviços, o IBS. A reportagem é de Douglas Castilho.
1: Foi apresentada no Senado Federal a proposta de emenda à Constituição que assegura a sobrevivência dos programas locais de incentivo fiscal voltados à cultura e à prática desportiva. A medida altera as regras da reforma tributária para permitir que estados, o Distrito Federal e os municípios continuem a estimular esses setores por meio de créditos compensatórios do Imposto sobre Bens e Serviços, o IBS. Sem essa alteração, o novo modelo de unificação tributária sobre o consumo extinguiria gradualmente esses mecanismos regionais de incentivo indireto até o ano de 2032. Pelo projeto, o Comitê Gestor do IBS vai definir as regras técnicas para a concessão e o registro desses créditos. Já os estados, o Distrito Federal e os municípios terão de aprovar leis próprias para criar seus próprios programas. O autor da iniciativa, senador Carlos Portinho, do PL do Rio de Janeiro, ressaltou que as leis locais sustentam uma ampla cadeia produtiva e criam milhares de empregos que, segundo ele, vão além dos holofotes.
2: A gente muitas vezes pensa só no artista ou no jogador de futebol, mas na verdade é todo um ecossistema que tem. É o produtor cultural, é o pessoal que trabalha para os eventos, né? As empresas de eventos, são muitos empregos que geram esse fomento. Com a reforma tributária ficou ameaçado e a gente já se antecipou a esse problema, assim podendo incentivar e fomentar essas duas indústrias que eu chamo é a indústria do entretenimento. A gente tem que ver cultura e esporte como uma grande indústria do Brasil.
1: A proposta também determina que o valor desses incentivos serão pagos pelo estado, pelo Distrito Federal ou pelo município que criar o programa. Além disso, os benefícios terão de seguir regras rígidas de avaliação, transparência e controle social. A PEC, que conta com a assinatura de outros 26 senadores, será analisada pela Comissão de Constituição e Justiça.
0: Nas eleições deste ano, eleitores com deficiência ou mobilidade reduzida terão direito a transporte individual gratuito, oferecido pela Justiça Eleitoral. O programa Seu Voto Importa, do Tribunal Superior Eleitoral, tem como objetivo promover a inclusão e reduzir as dificuldades de deslocamento para que o cidadão vote. Para garantir o atendimento no dia da votação, o interessado deverá solicitar o transporte gratuito até 14 de setembro. O pedido poderá ser feito pelo próprio eleitor ou por seus representantes legais de forma presencial, diretamente no cartório eleitoral da zona correspondente ou por canais remotos e eletrônicos. Também será necessária a apresentação de autodeclaração ou de documento que comprove a deficiência ou a dificuldade de locomoção. O primeiro turno das eleições será realizado em 4 de outubro. O senador Paulo Paim, do PT do Rio Grande do Sul, manifestou apoio à proposta de emenda à Constituição que altera a forma de contribuição previdenciária das empresas. O texto da PEC propõe substituir a contribuição incidente sobre a folha de salários por uma base de cálculo sobre o faturamento bruto das empresas.
3: Essa mudança é necessária por diversos motivos. Empresas com grande faturamento, mas que empregam pouca mão de obra, como o setor financeiro, passaria a contribuir mais.
0: Jovens que deixaram abrigos e casas lares ao completar 18 anos podem ganhar cotas no ensino superior e nas escolas técnicas federais. A proposta foi aprovada pela Comissão de Direitos Humanos do Senado. O projeto busca ampliar as oportunidades de educação para quem cresceu em acolhimento institucional e agora segue para análise da Comissão de Educação. A reportagem é de Rodrigo Rezende.
4: Crianças e adolescentes que aguardam uma definição sobre processos de adoção ou por outro motivo estão impossibilitados do convívio familiar, podem viver no chamado acolhimento institucional, em locais como abrigos ou casas-lares. Um projeto aprovado na Comissão de Direitos Humanos, de autoria do senador Jorge Cajuru, do PSB de Goiás, quer garantir aos jovens que vivem ou viveram nessa situação até os

0: 18 anos, ou seja, não foram adotados e alcançaram maioridade, uma cota nos processos seletivos para o acesso ao ensino superior e às escolas técnicas federais. O relator do projeto, senador astronauta Marcos Pontes, do PL de São Paulo, afirma que a ideia colabora com a diversidade no meio acadêmico.
1: A proposição realiza a importante missão de conferir oportunidades a pessoas oriundas de acolhimento institucional. Lembrando que acolhimento institucional é diferente de instituições como a Fundação Casa com menores infratores. É outro tipo de público.
0: Marcos Pontes incluiu no projeto uma previsão de avaliação a cada 10 anos dessa política de cotas. A proposta segue para análise da Comissão de Educação do Senado.
2: Trabalhos técnicos de João Lira. O Jornal do Senado fica por aqui. Acompanhe agora as notícias da Câmara dos Deputados. Boa noite e até amanhã.

0: aprova projetos que garantem direitos de pessoas com deficiência.
1: Avança a proposta que reforça a política de prevenção ao câncer de pulmão.
0: Projeto de lei aumenta a pena para tráfico de drogas com uso de aeronaves.
1: Policiais em serviço poderão usar o transporte público de forma gratuita.
0: Boa noite. A Comissão de Viação e Transportes da Câmara aprovou a gratuidade no transporte público para policiais em serviço. A repórter Sofia Peçanha tem mais detalhes.
2: A Comissão de Viação e Transportes aprovou o projeto que estabelece a gratuidade no transporte público coletivo para policiais civis e militares em exercício. Pelo texto, o benefício será válido para ônibus urbanos e intermunicipais, metrô, trens suburbanos e metropolitanos, barcas e catamarãs. Para ter acesso ao benefício, o policial precisa estar em serviço, uniformizado e apresentar a identificação funcional válida. O relator da proposta na comissão, o deputado Zé Trovão, do PL de Santa Catarina, destacou que a presença de policiais nos veículos pode contribuir para aumentar a segurança dos passageiros.
3: Olha, primeiro que quando você coloca um policial num transporte público, você cria segurança para quem está lá dentro.
2: A proposta também estabelece que a gratuidade só poderá ser utilizada quando houver assentos disponíveis sem prejudicar quem pagou a passagem. Ou seja, os passageiros pagantes continuam tendo prioridade no uso dos lugares. Além disso, as empresas e concessionárias dos coletivos deverão informar o direito por meio de avisos visíveis ao público. Caso não cumpram a regra, podem sofrer penalidades previstas na legislação. O projeto também foi aprovado pela Comissão de Segurança Pública e Combate ao Crime Organizado. O relator, o deputado Coronel Meira, do PL de Pernambuco, argumentou que os policiais enfrentam jornadas prolongadas e, muitas vezes, precisam de condições diferenciadas para o deslocamento após o serviço. Em concordância na Comissão de Viação e Transporte, o deputado Zé Trovão ressaltou o impacto econômico da medida para esses profissionais.
3: Então, a gente criou uma norma que, se ele entender por bem de usar aquele transporte, ele vai, além de ajudar a sociedade, ele vai poder economizar no combustível para ter um pouquinho mais de salário no final do mês.
2: Hoje, a gratuidade para policiais já existe em algumas regiões, como no Distrito Federal, mas depende de normas locais e não é padronizada em todo o país. A proposta, apresentada pelo deputado Capitão Augusto, do PL de São Paulo, busca criar regras nacionais que reconheçam a importância dos profissionais da segurança pública e facilitem o deslocamento durante o exercício da função. O projeto que garante gratuidade no transporte público para policiais segue para análise na Comissão de Finanças e Tributação. Da Rádio Câmara de Brasília, Sofia Peçanha.
0: 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Segurança Pública.
1: A proposta que aumenta a punição para tráfico de drogas com uso de aeronaves avançou na Câmara. A repórter Maria Neves tem os detalhes.
4: A Comissão de Constituição e Justiça da Câmara dos Deputados aprovou o projeto que aumenta as penas para o tráfico de drogas praticado com o uso de aeronaves. Pela proposta, quem usar aviões ou helicópteros para o tráfico ficará sujeito à pena de 10 a 20 anos de reclusão, além de multa. O valor da multa depende

0: Da situação econômica do réu e é calculada em dias multa, podendo variar de 2.000 a 4.000 dias multa. Cada dia multa corresponde a um valor em salários mínimos e hoje varia entre 50 e 8.105 reais. O texto aprovado foi a versão apresentada pelo relator na Comissão de Segurança Pública, deputado Sargento Faur, do Paraná, ao projeto do deputado Cobalcini, do MDB de Santa Catarina. Sargento Faur ressalta que a legislação atual já prevê aumento de penas para algumas circunstâncias do tráfico, mas não diferencia de modo específico o uso de aeronaves. Para ele, a gravidade e potencial lesivo do uso desse tipo de transporte justificam a criação de um tipo qualificado autônomo.
1: O emprego de aeronaves nesse tipo de crime permite que os criminosos escapem das barreiras terrestres e fluviais, aproveitando-se da vastidão territorial e das fragilidades do espaço aéreo, o que compromete a eficácia das ações de segurança. Tal realidade impõe ao Estado a necessidade de intensificar os mecanismos de controle e adotar sanções penais mais duras, a fim de desestimular essa modalidade de crime.
0: O texto aprovado também prevê aumento de pena para quem utiliza aeronave para transportar maquinário, aparelho ou qualquer outro objeto destinado à produção de drogas. A pena prevista nesse caso é de 6 a 15 anos de reclusão e multa, de 2.000 a 3.000 dias multa. A proposta que aumenta penas para crimes relacionados ao tráfico de drogas com uso de aeronaves ainda terá de ser votado pelo plenário da Câmara. Se aprovado, seguirá para análise do Senado. Da Rádio Câmara de Brasília, Maria Neves.
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3: Educação. Sidney Leite, do PSD do Amazonas, comemora a aprovação da medida provisória que reajusta o piso salarial dos professores em R$ 5.130,38. O congressista também destaca a garantia de aumento real anual acima da inflação em todo o país.
4: Eu destaco que essa é uma luta e uma empreitada de todos nós, no sentido de garantir dignidade, reconhecimento, mas acima de tudo, valorização dessa que é uma profissão tão importante. Essa é, sem dúvida nenhuma, uma conquista histórica para esses trabalhadores que fazem a diferença no presente e no futuro. Eu que sou daqueles que acredita na educação pública gratuita e de qualidade. E vindo do Estado, com as dimensões do Estado do Amazonas, que é o maior Estado da Federação, com realidades extremas, essa é, sem dúvida nenhuma, uma vitória importante desses trabalhadores que muitas vezes não têm esse reconhecimento por parte do governo do Estado.
5: Sidney Leite reforça que caberá ao Ministério da Educação divulgar anualmente a tabela de reajustes. Para ele, a conquista representa o reconhecimento da educação pública como pilar de desenvolvimento e como instrumento essencial no combate à desigualdade educacional no país.
3: Saúde. Comissão de Saúde aprovou projeto que reforça a política de prevenção ao câncer de pulmão. A repórter Júlia Lopes traz mais informações sobre o texto.
6: A Comissão de Saúde da Câmara dos Deputados aprovou uma proposta que estabelece novas diretrizes para a política de rastreamento e diagnóstico precoce de câncer de pulmão no Sistema Único de Saúde, o SUS. O objetivo é melhorar a sobrevida dos pacientes

0: e reduzir a mortalidade causada pela doença. Atualmente, a Política Nacional de Prevenção e Controle do Câncer já abrange ações de prevenção, tratamento, pesquisa e monitoramento do câncer. No entanto, o projeto busca detalhar essas diretrizes especificamente para o câncer de pulmão, com a criação de protocolos de rastreamento integrados à atenção primária e o reforço no combate ao tabagismo. Entre as medidas previstas estão a busca ativa de pacientes no âmbito da atenção primária à saúde, com a atuação de agentes comunitários e de combate a endemias, para identificar grupos de alto risco e encaminhá-los para exames de rastreamento. A deputada Flávia Moraes, autora da proposta, afirmou que a medida, além de ampliar o diagnóstico precoce e contribuir para a redução da mortalidade, também fortalece a estrutura de atendimento no SUS, com profissionais especializados e a ampliação do acesso a exames.
1: Vai permitir a qualificação, a formação de profissionais, a disponibilização do espirômetro, dos exames, dos equipamentos para a realização desses exames e, com certeza, com o diagnóstico precoce, é possível iniciar mais cedo o tratamento da doença, ter um resultado mais efetivo. Isso representa menos sofrimento para o paciente, menos custo para o SUS.
0: Segundo a deputada, hoje apenas 15% dos casos de câncer de pulmão são diagnosticados em estágio inicial, quando há maior chance de cura. Ela destaca ainda que o rastreamento precoce por meio de tomografia pode reduzir a mortalidade pela doença em até 20%. O projeto que define novas diretrizes para a política de rastreamento e diagnóstico precoce de câncer de pulmão no âmbito do SUS deve seguir agora para a Comissão de Finanças e Tributação. Da Rádio Câmara de Brasília, Júlia Lopes.
2: Doutor Flávio, do PL do Rio de Janeiro, apresentou projeto que cria políticas públicas voltadas ao atendimento de adultos com transtorno do espectro autista. A proposta prevê a criação de núcleos especializados para acompanhamento, inclusão social e inserção no mercado de trabalho.
3: O que a gente propõe no projeto é que sejam construídos núcleos de atendimento ao autista adulto. O que são esses núcleos? Para exemplificar, quando você tem os CAPs, que faz tratamento de dependência química ou de psiquiatria, tem um acompanhamento. Então a gente quer construir esses núcleos para que se tenha políticas públicas voltadas para o autista adulto, para que ele seja inserido no mercado de trabalho, tratamento neurodivergente, que ele possa ter lá o preceptor, estudar línguas, idiomas, de acordo com o seu grau de autismo.
4: O projeto de Dr. Flávio prevê que os centros sejam financiados pelo governo federal e que também possam receber recursos de emendas parlamentares para implantação nos municípios. Ele reitera que o projeto amplia o suporte às famílias de pessoas autistas com mais de 18 anos de idade.
5: Direitos humanos.
2: Os deputados aprovaram projetos que buscam garantir os direitos das pessoas com deficiência e de quem cuida delas. Quem traz mais detalhes sobre as propostas é a repórter Paula Bittar.
6: A Comissão de Constituição e Justiça da Câmara aprovou 3 projetos que buscam garantir direitos a pessoas com deficiência. Um deles assegura prioridade aos cuidadores de pessoas com deficiência em programas federais de capacitação, formação e qualificação. Outro reforça a prioridade no atendimento para esses cuidadores. A proposta determina que o atendimento prioritário, que é estendido aos acompanhantes, deve estar claro e explícito nos informativos de identificação e sinalização do serviço. O terceiro projeto aprovado proíbe a discriminação contra pessoas com transtorno do espectro autista. O texto estabelece que a pessoa autista não será submetida a tratamento desumano ou degradante, não será privada de sua liberdade ou do convívio familiar, nem sofrerá discriminação. Relator das 3 propostas na CCJ, o deputado Alex Manente, do Cidadania de São Paulo, destacou a necessidade de atualizar a legislação para garantir a inclusão.
7: Todo esse conjunto de projetos que nós temos aprovado e avançado na Câmara dos Deputados para poder fazer com que a inclusão seja algo real e que a legislação esteja de acordo com essa necessidade de inclusão que temos no nosso país. Então, são avanços importantes para poder, primeiro, combater a discriminação e depois avançar no cuidado e no tratamento de direitos para as pessoas que acompanham e familiares que dedicam a vida especialmente para essas pessoas.
6: As 3 propostas que buscam garantir direitos a pessoas com deficiência podem seguir para análise do Senado, a menos que haja recurso para votação antes pelo plenário da Câmara. Da Rádio Câmara de Brasília, Paula Bittar.

0: Chico Alencar, do PSOL do Rio de Janeiro, apoia a proposta que cria o Dia Nacional da Museologia Social, a ser celebrado em 8 de maio. O parlamentar explica que a iniciativa reconhece museus comunitários que preservam a memória e a identidade de territórios populares.
1: Esse tipo de museu social, evidentemente, todo museu é social, todo museu é histórico, todo museu tem uma importância fundamental em qualquer país do mundo. Mas a museologia social é aquela que resgata a história de comunidades em geral esquecidas e trata de valorizar o povo morador que construiu essas comunidades, que as inaugurou muitas vezes, que enfrentou violências, remoções, como grande protagonista.
2: Chico Alencar destaca ainda o Museu da Maré, no Rio de Janeiro, como referência da museologia social no Brasil. O deputado afirma que esses espaços ajudam comunidades a resgatar raízes, ancestralidades e lutas por direitos e melhores condições de vida.
0: Trabalho. Enfermeiros devem emitir nota fiscal após prestar serviços autônomos. A repórter Sofia Peçanha tem mais detalhes sobre a proposta.
3: A Comissão de Saúde aprovou o projeto que obriga a emissão de notas fiscais eletrônicas por profissionais de enfermagem que atuam de forma autônoma. A proposta é de autoria da deputada enfermeira Rejane, do PSDB do Rio de Janeiro, e tem como objetivo incentivar a formalização e a valorização da categoria. O texto prevê que a obrigatoriedade vale para todos os profissionais registrados nos conselhos regionais de enfermagem que trabalham por conta própria, especialmente na prestação de serviços fora de hospitais e vínculos formais. Entre as atividades que passam a exigir a emissão de nota fiscal estão atendimentos domiciliares, acompanhamento de pacientes, orientações de saúde e ações de prevenção de doenças. Durante a análise, o parecer da deputada enfermeira Ana Paula do Podemos do Ceará foi lido pela deputada Heloísa Helena do Rede do Rio de Janeiro, que também é enfermeira, destacando a importância da medida para acompanhar as mudanças no mercado de trabalho da enfermagem.
4: Acrescenta a atuação de enfermeiros e técnicos de enfermagem como empreendedores em áreas como curativos, acompanhamento de doenças crônicas e degenerativas e pré-natal, exige um marco regulatório que assegure a transparência na prestação dos serviços e contribua para a inclusão econômica desses profissionais.
3: O projeto também prevê que estados e municípios adaptem seus sistemas para facilitar a emissão das notas fiscais, reduzindo a burocracia. O descumprimento das normas acarretará a aplicação de sanções administrativas aos profissionais ou aos estabelecimentos. Durante a discussão, o deputado Dr. Zacarias Calil, de Goiás, afirmou que a medida pode ampliar oportunidades para os profissionais e trazer mais segurança para quem contrata os serviços.
5: Facilita também contratos com clínicas, hospitais e empresas que exigem comprovação fiscal. Pacientes e empresas também veem o profissional como mais sério e organizado. Diferencia o enfermeiro no mercado de trabalho, mostrando profissionalismo.
3: O projeto que regulamenta a emissão de notas fiscais por profissionais de enfermagem segue agora para análise da Comissão de Finanças e Tributação. Da Rádio Câmara de Brasília, Sofia Peçanha.
2: Bebeto, do PP do Rio de Janeiro, avalia que a redução da jornada de trabalho vai melhorar a qualidade de vida dos brasileiros. O parlamentar menciona que os trabalhadores da Baixada Fluminense, por exemplo, enfrentam engarrafamentos que tornam o descanso ainda mais necessário.
6: Olha, vai ser um benefício muito grande, porque o cara que acorda 4 horas da manhã, 5 horas da manhã para trabalhar na capital e retorna 10, 11 horas da noite, imagina quanto esse cara não sofre só no deslocamento. Tô dizendo no horário que trabalha não, só no deslocamento. Vai ser um prêmio para aquele que precisa se deslocar, enfrentar engarrafamento e, além de tudo, a convivência familiar, que é super importante nesse tempo, nessa redução dessa escala de nessa jornada de trabalho.
0: Bebeto também exalta o trabalho da Comissão de Aviação e Transportes em favor da mobilidade urbana do Rio de Janeiro. Ele considera que associar melhorias no transporte com a redução da carga horária é fundamental para garantir dignidade à classe trabalhadora.
2: Termina agora o Jornal Câmara dos Deputados, produzido pela Rádio Câmara, com trabalhos técnicos de Everson Urani e apresentação de José Carlos Andrade e Luciana Vieira. Uma boa noite para você.
0: Uma ótima noite. Você fica agora com as notícias do Tribunal de Contas da União.
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1: 8:19.
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